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Un momentico. Mi me estoy calculando, sí.

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0: nós temos uma menor cotação de ouro aqui na área 2026. Isso é algo importante. Nós temos escolha de segunda oportunidade. Nós queremos dar uma turrenda, que de uma maneira ou outra não acaba a EPB, não acaba a EPI, não acaba um mavo ou um ravo, ou não vai nenhum de nós, vence com nós. Nós sim, basta cliente, metemos aluno, porque nós somos clientes que não tem nenhum diploma, vamos dizer, abre espada, e nós temos roupa de nós, que está vindo com nós, não está aí no primeiro nível, que é ABO 1, of MBO 1, entrei opleiding, um assistente opleiding, e com o diploma aí, não está aí o passaporte para vai dentro outro ramo. Então, essa é a kracht de nós agora aqui. Se me mag mencionar, tem que cifra com nós, nós vamos começar a ver chiquito, mas agora aqui, AWE, nós estamos com o último inscrevendo, mas estamos seguros que amanhã também um par mais se trove, mas nós estamos contando agora aqui na 200 alunos acaba, uma escola para começar, nós temos 200 alunos. Importante para nós está, nós estamos um dobo a stop, não? Está um dobo quer chegar. Isso é para mim importante. E nós e o ABA, não? Tá quer e sigue ajudando para ajudar onde a boquear chega. Essa é a meta de nós. Nós estamos introduzindo o beroepsbegeleider de leerweg. Na inglês, na tatuamento, via apprenticeship, na lago da Cielo. Nós queremos que o aluno está trabalhando e na tatuinha teórica que nós temos hoje. Essa é o beroepsbegeleider, werken e leren tegelijk. 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Mas nem avisa, nós temos resultado 88 diplomados na Ancaba e nós seguimos RBCI, mas espera que ainda nós temos outra 40 mais, mas nós seguimos RBCI. Mas nem você sabe, o nível de MBO na Aruba não está de alta. E nós queremos ajudar com ele, com a nossa possibilidade de noite. Time buyback, o que nós estamos fazendo esse ano aqui? Nós vamos começar com todos os alunos que estão em segundo ano. Hope de nós, vamos começar, nós opleiding não, e assistente opleiding dura um ano. Que bem, nós acaba que sei na ano passado, tá tem um muito homem que tá tem um herkansing, e também acaba na setembro, fim de setembro, outubro, com o Deus poder, e nível 2, tá 2 anos, dus e primeiro, 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
1: Deve ter muito trabalho.
0: Sim, para a gente ainda não sabe de nós, e sendo que nossa escola ainda não está bastante bem.
1: E não é isso?
0: 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Um mensagem para mim de Aruba está importante, mas como eu disse, eu cortei os vídeos, eu tenho muito tempo com você. Então, eu estou por lá de passar ligeiro e vou dizer.
1: Três poucos,
0: passou. A escola aqui está abrindo a segunda oportunidade, tem que ter a terceira, quarta. Nós queremos dar uma terceira oportunidade. Paciência tem, para sempre, nós queremos dar uma. Nós estamos dando nível 1 até nível 4, vamos ser mais cortico. Nós estamos dando uma opleiding com nível APB dando, e API está dando. Mita bisa nossa ensinança de anoche, nós temos flexível ensinança, não? E nós estamos dando trabalho e estudo para ele. Isso é algo único e nós estamos promovendo mais e mais e nós temos basta aluno de ensaio também. E BBL, de beroepsbegeleider de leerweg, e nós queremos oferecer também um bom futuro. Como eu quero dizer, ensinança está nosso poder. Ensinança está poder e isso é o que me brinda a gente futuro de ensinança. Nunca está lá para seguir sim, certo? Nos meta. Minha cabeça estava bem, tinha um corpo de maestro lá, que está sumamente motivado para dar o duro grupo aqui. Só naturalmente, nível 1 está outro duro grupo que nível 2 com 3.
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